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1: Daqui de R vai mandar, hein? Desse jeitinho. Vai.
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1: 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Vai.

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1: E aí, é Kevin Jorginho novamente. Quem diria, hein?